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3: 9h28.
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3: 9h49.
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1: Senhor, meu Deus, meu Pai, é nesta hora de oração, ó Deus, que nós estamos aqui para buscar da Tua face, do Teu querer e da Sua vontade, ó Deus. Sim, Senhor, pedimos perdão dos nossos pecados, dos nossos erros e de todas as nossas iniquidades. É nesse momento de oração, ó Pai, que eu quero orar em favor de todos os nossos irmãos internautas, os nossos irmãos que nos acompanham pelo programa Voz da Libertação. Sim, meu Deus, vem alcançando a cada um nesse instante, nesta oração. Que o Senhor venha surpreender a cada vida, que o Senhor venha surpreender a cada família. Eu quero apresentar nesse momento as pessoas que estão enfermas, tantos no ambiente familiar, hospitalar, e eu peço a Ti, ó Deus, entra com a Sua infinita misericórdia. Nesse momento, repreendendo todo mal, repreendendo todo perigo, todo espírito da enfermidade, doenças no sangue, doenças na pele, nos ossos, na mente, no cérebro. Ó, meu Deus, aonde esteja alojado agora esta enfermidade, nós repreendemos no nome do Senhor Jesus. Saia a enfermidade, queima Jesus agora. Todo espírito maligno, toda operação do diabo que está operando dentro desta casa, dentro desta família, na vida desta pessoa, Senhor Jesus, é nesse momento de oração, eu peço a Ti, Senhor. Ó Deus, essa pessoa que está no leito de enfermidade, está entre a vida e a morte. Ó Senhor, já pensou por muitas vezes em dar um basta em sua vida, mas eu Te peço agora, Deus, entra com a providência, entra com a providência, Senhor. Vai quebrando com essas astúcias ciladas do diabo, esse espírito de doença de Satanás, e vem operando, meu Pai, de uma forma extraordinária, de uma forma sobrenatural. Essa pessoa, meu Deus, que está, ó Senhor Jesus, até mesmo numa situação difícil em sua vida, enfrentando a depressão, enfrentando, ó meu Deus, até mesmo quantas diversidades. Essa pessoa até mesmo sofre com o espírito do medo, sofre com ansiedade. Senhor, o Senhor é um Deus que tem poder para repreender, para curar, para libertar. Senhor, a Tua palavra nos ensina, até mesmo daquele pai que tinha o seu filho lunático e até mesmo já tinha recorrido a tudo, até os discípulos, e nada puderam fazer. E aquele pai, vendo a Cristo Jesus, o Senhor, se jogou aos seus pés e pediu para que o Senhor socorresse. Porque outrora aquele menino perturbado, até mesmo com doenças, Satanás lançava ele no fogo, na água, sofria atormentadamente aquele menino. E o Senhor, com a sua infinita misericórdia, libertou, curou aquele jovem. Senhor, como Tu és grande. Olha aí essa pessoa agora que está, meu Deus, orando conosco. Essa pessoa que está, Senhor, precisando de um socorro dos altos céus. E o Senhor é aquele que tem poder para socorrer, pois a tua palavra nos diz em Salmo 46, Deus é o nosso refúgio e fortaleza. É o Senhor que é o nosso refúgio, ó Pai. É o Senhor que é a nossa fortaleza. Não tem, meu Deus, aonde o ser humano recorrer, a não ser recorrer na tua presença. Olha, meu Deus, como a tua palavra nos ensina que Davi, até mesmo o Senhor errou, ele pecou, mas ele se humilhava constantemente, e antes de ir para as batalhas, ele orava diante de ti, e o Senhor era com Davi. Senhor, eu peço a ti agora, não olha para as falhas deste homem, desta mulher, não olha para as minhas falhas, não, mas olha que nesse momento nós precisamos é da tua infinita misericórdia, é do teu poder. Oh, meu Deus, entra com a providência agora, Senhor. Olha essa pessoa que está vivendo em sua vida uma situação difícil, até mesmo, meu Pai, com grandes dívidas em sua vida, já até mesmo as portas do emprego, as portas dos ganhos, do ganho se fechou, e essa pessoa hoje se encontra endividada, a prestação do seu imóvel, do seu veículo, e não sabe o que fazer, e já pensou tirar a própria vida. Oh, Deus de maravilha, poder e glória, socorre esta pessoa agora, meu Deus do céu. O se queres, o Senhor tem poder para fazer coisas grandes. Oh, aleluias, Urianda lamando serica labalabaias. Vai entrando agora, Senhor. Vai entrando com a sua infinita misericórdia. Eu quero apresentar nesta oração também os departamentos de segurança pública, os departamentos, meu Deus, da área da saúde. Entra com a providência agora, ó Deus de maravilha, na área da educação, o Senhor é aquele que tem poder para fazer coisas grandes, visitando, Senhor, a todas as áreas do nosso município, da nossa cidade, ó Senhor Jesus, às autoridades também constituídas, o Senhor, meu Pai, tem, ó Senhor, poder para visitar e fazer o melhor. Espírito Santo de Deus, Espírito Santo.

Nazaré. Oh Deus, é nesta oração também eu quero orar em favor dos pequeninos, das crianças, que até mesmo, meu Pai, muitos recém-nascidos, ó meu Deus, até mesmo não tem ganhado peso, não tem se alimentado, crianças que não dormem à noite, crianças que estão sendo vítimas de Satanás, até mesmo nas escolas, vítimas de Satanás na rede social, vítimas de Satanás, ó Senhor, no seu dia a dia. Satanás tem tentado implantar para tirar, ó meu Deus, a infância, para tirar, meu Deus, a inocência também dessa criança. E esse pai, esta mãe não tem visto, mas Deus, com a tua infinita misericórdia, com teu muito e grande amor, visita os pequeninos agora, visita as criancinhas agora. Ó meu Deus, olha aí esse pai de família, essa mãe que clama diante de ti, porque até mesmo essa criança não consegue dormir à noite, essa criança não consegue se alimentar com grandes enfermidades, essa criança que até mesmo recém-nascida ou pequena de colo, que não fala, mas a noite inteira chora, acorda pela madrugada e não consegue mais dormir, mas o Senhor é aquele que vai entrando com milagre, vai entrando agora com a providência do céu, e essa criança vai ser curada para a glória de Deus, para a glória do Senhor Jesus. Essa criança, oh meu Deus, o milagre vai agir na vida deste pequeno. Oh meu Deus do céu, eu quero orar em favor dos casais, eu quero orar em favor, meu Deus, desse casamento que o diabo tem colocado ciúme, o diabo tem colocado seus ataques, e esse casamento está sendo vítima até mesmo de obras de ocultismo, de obras malignas, obra de inveja, que não quer ver essa pessoa feliz, não quer ver o seu casamento feliz. Mas eu oro agora, meu Deus, que o Senhor venha quebrando com essas astúcias ciladas do diabo, que o Senhor venha quebrando com esses ataques do diabo, e a vitória, a vitória, a vitória é do povo de Deus. Sim, meu Deus, nós cremos no milagre dos altos céus. Senhor, Senhor, Deus poderoso, nós já podemos sentir, meu Deus, o mover da tua presença, o mover da tua glória dentro desses lares, dentro dessas famílias, pessoas sendo levantadas, ó meu Deus, que estava no leito de morte, até mesmo no leito de enfermidade, mais para a morte do que para a vida, mas o Senhor entrando com uma vida e vida com abundância. Ó meu Deus, essa pessoa que não se alimentava vai começar a se alimentar para a glória de Deus, essa pessoa que não caminhava vai começar a caminhar novamente, vai começar a caminhar para a glória de Deus, em o nome do Senhor Jesus Cristo. Você, oh meu Deus do céu, essa pessoa que está orando e você crê agora no milagre de Deus, tome posse da vitória, tome posse do milagre, tome posse do mover de Deus, tome posse do mover do Espírito Santo do Senhor. Oh meu Deus do céu, como é grande a tua presença. Essa pessoa, meu Pai, que está orando conosco, os nossos irmãos internautas, os nossos irmãos ouvintes, os nossos irmãos que nos acompanham, que a graça e a misericórdia de Deus acompanha cada um deles, e que esta semana, esse dia, essa hora de oração, que essa pessoa nos acompanha, que seja, meu Pai querido, algo extraordinário da parte de Deus para essa vida e para essa família. Senhor, é o que nós pedimos da tua presença e te agradecemos em o nome do teu filho amado, Jesus Cristo. Amém e amém, Jesus.

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Espírito Santo de Deus, Tu que habitas dentro do meu ser, consagra-me cada dia mais, pois para Ti somente eu quero viver. Ó Espírito Santo da verdade, Tu és a garantia, Tu és a confirmação de que fui por Deus selada.

Por natureza, o homem é esquecido. Esquece de fatos, datas, pessoas e compromissos. Por outro lado, a tendência humana é para não esquecer certos fatos que ocorrem na vida, principalmente quando se trata de perdoar ou pedir perdão. Vemos e ouvimos muitas pessoas afirmarem: eu perdoo, mas não esqueço. Perdoo, mas não quero mais amizade com ele ou com ela. Isto não é perdão. O perdão que a Bíblia ensina é cheio de amor e misericórdia. E normalmente, se perdoando, se esquece, se sepulta no passado. E isso é possível se a pessoa experimentar o perdão divino, tornando-se revertida do grande amor de Deus. Deus, Ele é onisciente, é onipresente, é onipotente, mas sem dúvida alguma, Ele esquece dos nossos pecados. Pois eu mesmo, Senhor de Israel, apago as tuas transgressões por amor de mim, dos teus pecados, e não me lembro mais. O Senhor Deus lança os teus pecados perdoados para trás de suas costas e joga nas profundezas dos mares. Caro amigo ouvinte, o sangue de Jesus Cristo nos purifica de todo o pecado. Através do seu sangue, que temos a comunhão uns com os outros, e o sangue do Cordeiro de Deus, o Filho de Deus, nos purifica de todo o pecado. Isso se conhecemos a Jesus Cristo e sabemos que Ele é o Senhor. Mantemos a comunhão uns com os outros, e o sangue do Cordeiro nos purifica e nos lava e nos limpa de toda iniquidade. Amigo ouvinte, pare, pense, confesse os seus pecados e a partir de hoje, tu serás uma nova criatura em Cristo, Jesus, o Filho de Deus. Aprenda a perdoar e será perdoado, pois quem conhece a Deus sabe perdoar. Esta é mais uma mensagem da Igreja Deus e Amor, levando você ao caminho do Senhor.

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1: Eu sou o Jonathan Miranda, tenho 19 anos. A minha vida antes de conhecer o Senhor Jesus era uma vida muito atribulada. Quando tinha os 14, 15 anos, tinha aquela vontade de conhecer o mundo como era aí fora. E ali fui surgindo as más amizades no meu caminho, ao qual me levava para balada, me levava para lugares onde era de muito risco, me envolvia com pessoas erradas, ficava fumando, bebendo, tinha um vício muito grande que era o álcool, ficava fumando droga. E ali dava muito trabalho para minha mãe, que é serva do Senhor da Igreja Pentecostal Deus e Amor. Enquanto ela orava, eu estava ali aprontando, fazendo o que não era agrado, porque muitas das vezes o inimigo nos cega e a gente não vê o ponto ao qual nós estamos chegando, nós vamos se afundando a cada vez mais. E ali o tempo foi passando e cada vez que o tempo passava mais, eu ia me afundando. E chegou um certo dia que eu olhei para a minha vida e estava vendo que minha vida estava sem sentido, que não tinha mais solução para me viver. E pensei em até tirar minha própria vida, porque estava cansado do mundo, estava cansado de viver a vida que eu estava vivendo. E um certo dia Deus enviou duas servas dele no meu lar. E ali ela começou a falar do amor de Cristo e falava, e o Senhor enviava muitas pessoas para falar do amor de Deus, percorrente o meu caminho, porque o Senhor já dizia que tinha uma obra em minha vida. E ali, quando o Senhor viu essas duas servas, ali elas fez o apelo e eu fui e aceitei Jesus como o único fiel e salvador da minha alma. E ali eu falei, eu vou aceitar Jesus, eu quero conhecer esse Jesus para ver como é, se minha vida vai mudar, né? E fui aceitando Jesus e comecei a ir frequentar a igreja e ia para a igreja. E ali o Senhor me libertando. Com menos de um ano, fui batizado nas águas porque o Senhor me libertou, né? E ali, para a glória de Deus, comecei a pregar também. E o Senhor, Ele nos dá sempre nova chance, né? Porque minha vida com Jesus, ela mudou muito. Minha vida, antes de sem conhecer Jesus, era uma escuridão. Eu vivia em trevas, eu não olhava para ninguém, não tinha amor a ninguém, né? E o Senhor mudou muito minha vida. E quero falar para você que se encontra nessa vida, que você pensa que não tem como sair dessa vida, eu quero falar para você que você tem solução sim, porque da mesma forma que o Senhor fez na minha vida, Ele pode fazer na sua vida. Jesus te ama, amém? Eu sou da cidade de Diadema, bairro Serraria, e frequento a Igreja Pentecostal Deus Amor, Vila Santa Maria.

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1: Meu nome é Patrícia Alves de Souza, eu sou da Zona Sul de São Paulo e quero contar o meu testemunho, o que Jesus fez na minha vida. Meu esposo, com muitas dívidas, a gente decidiu ali, até foi uma decisão, vir para São Paulo, sem nunca ter vindo, não sabia, não tinha nada, né, para vir, não tinha onde morar, ia morar de favor. Eu vim, na verdade, com R$300, ficou eu e o meu esposo desempregado, a gente alugou um cômodo e ali tudo a gente dependia dos outros. Irmãos, eu não tinha nem o que comer direito, um bife era dividido para nós dois. E dali, este cômodo, ele era parede com a Igreja Pentecostal Deus é Amor. Aquela senhora a qual me acolheu aqui em São Paulo, ela era crente da Igreja Pentecostal Deus é Amor. E ela falava de Jesus para mim. E ela tinha uma sabedoria, como a Bíblia diz que os que ganham a alma sábio é. Verdadeiramente, ela dizia, vamos para a igreja, Patrícia, que Deus vai te abençoar. E eu pensava, mas eu não quero ser crente. Eu dizia, e ela dizia, não precisa ser crente não. Vai para lá só para Deus te abençoar. Mas Deus me abençoando, eu ia ser uma crente, né? E ali eu falei para ele, eu vou lá na igreja dos crentes. Quem sabe, eu já fui em tudo, eu já fui em centro espírita, eu já fui católica, eu já fui em todas as coisas erradas. Então, quem sabe, eu nunca fui na igreja ali assim, eu vou lá ver, quem sabe na igreja crente, né? E ali eu fui, eu cheguei, fiquei observando. E ali os irmãos me convidaram a entrar e eu disse que eu só tinha ido olhar. Eu fiquei observando o que Deus fazia, porque as pessoas estavam contando testemunhos. Ali veio uma irmã e convidou para eu fazer uma campanha ali e me explicou o que era uma campanha. Disse para mim, olha, faz uma campanha e Deus vai abrir as portas para você. E eu ali falei, vou fazer. Eu não tinha noção do que era direito uma campanha, eu não sabia falar com o Senhor, mas ali eu ia todos os dias, dobrava o joelho e falava, Jesus dos crentes, eu aqui estou. E no último dia daquela campanha, era uma terça-feira, eu dobrei o joelho e eu falei, ó Jesus dos crentes, eu não sei falar com o Senhor direito, mas eu vejo que o Senhor faz tanto por esses crentes aqui, se o Senhor fizer por mim, eu vou ser uma crente igual elas. E, irmãos, eu fiz 3 pedidos para o Senhor. Eu pedi que Ele abrisse uma porta de emprego para o meu esposo, que estava ali desempregado, não tinha carteira, nunca teve a carteira assinada, não tinha profissão, e que ele sonhava em ser segurança. Então eu pedi para Deus que Ele abrisse uma porta para ele. Pedi para Deus que abrisse uma porta de emprego para mim. E pedi que Ele me ajudasse a pagar as dívidas, que eram muitas. E eu falei, se o Senhor fizer essas 3 coisas, Deus, eu vou ser uma crente desta igreja. Irmãos, era uma terça-feira. Numa quinta-feira, uma moça que morava no mesmo corredor onde eu morava, aquela moça ia fazer uma entrevista. E ela deixou de fazer a entrevista para eu ir. E ela disse, pode ir você, porque aquela senhora está precisando muito e eu creio que você vai conseguir. E eu disse a ela, mas e você? Ela disse, eu tenho meu marido que trabalha, e você não. Se você não pagar este aluguel, esse senhor te põe para fora. E ali eu só chorava. A minha vida era só chorar, irmãos. E ali eu fui naquela entrevista e eu não entendia que o Senhor já estava trabalhando no meu propósito que eu fiz com Ele. E ali Ele me deu a vitória, né? Aquela mulher aceitou e eu comecei a trabalhar, onde eu sou tratada como uma filha. E poucos meses adiante, o Senhor abriu a porta para o meu esposo, a qual ele está há quase 15 anos. E ali o Senhor honrou, hoje ele é chefe geral da empresa onde ele está. E o Senhor prosperou, abençoou e nós conseguimos limpar os nomes, conseguimos pagar as dívidas. O Senhor foi abençoando, nos ajudando, a gente tinha um nome sujo. A gente estava em situação terrível, meu esposo ameaçado de morte por agiota. O Senhor preparou e ele ali pagou e Deus foi abençoando. E para a honra e glória do Senhor, irmãos, eu pedi 3 coisas e o Senhor fez milhares e milhares de coisas para mim, que eu não tenho nem como explicar. E mais o que ele fez foi a minha salvação, ele me deu, né? Eu ali aceitei a ele como o único suficiente salvador da minha alma. Eu desci às águas batismais no dia 30 de março de 2003. O Senhor falava que ele ia me dar o meu apartamento, que era o meu sonho, e ele proveu. Hoje eu tenho o meu apartamento, hoje o Senhor abençoou ricamente a minha vida. E eu hoje estou aqui contando esse testemunho para que você que está passando por lutas, por dificuldades, somente creia, o Senhor também pode fazer a obra em tua vida. Ele fez a obra na minha vida, ele me salvou, me libertou e me transformou. Em nome de Jesus, amém. Eu agradeço a oportunidade.
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3: Meu nome é Auricélia Gomes da Costa Almeida, sou da cidade de Mogi Guaçu. Antes de eu conhecer a Cristo, já sofri muito. Meu esposo bebia, meu esposo se prostituía. Meu esposo bebia, meu esposo me batia. Um certo dia eu me cansei. Eu tive que fugir da cidade de onde eu morava, da cidade de Vargem Grande do Sul, para Belo Horizonte com meus dois filhos, porque eu não suportava mais. Eu jamais imaginaria sendo uma cristã. Comecei a ir na igreja através dos meus filhos, minha filha Poliane, meu filho Thaleson, começou a ir a gostar do grupo de criança. Por isso, mãe, você que tem o seu filho, se seu filho quer ir para a igreja, não faça igual eu fazia. Eu levava meus filhos até a porta da igreja, ia embora, voltava no momento que terminava o culto. Meus filhos cobravam muito de mim e eu ali naquele sofrimento não acordava para a vida, para o evangelho. Um certo dia, minha filha Poliane tinha um congresso infantil do grupo. Minha filha chegou até a mim e falou: mãe, todas as mães vai estar, todas as mães vai estar, só você que não. Eu fui e comecei a frequentar a igreja. E através da minha filha, apenas uma criança, a me convencer a ir visitar a igreja. Através da minha filha, Poliane, começou meu esposo a ir na igreja. Para vocês verem, mulher, você que está aí sofrendo, meu esposo começou a ir na igreja bêbado. Chegava na igreja, ele sentava de um lado, a cadeira caía para o outro, de tão bêbado. Hoje eu digo para vocês, eu e a minha casa servimos ao Senhor, glória a Deus, aleluias. Meu esposo, ninguém dava nada por ele. Aquele homem que só vivia bêbado, até fedia, já estava virando mendigo. Hoje é um pregador da palavra do Senhor. Quem viu ele antes, hoje, não acredita que é a mesma pessoa. Hoje eu sou feliz com Cristo Jesus. Você mesmo que está aí do outro lado, acha que a sua vida não tem mais solução, que você não vai conseguir. Eu te digo, no dia de hoje, você vai conseguir sim. Venha fazer uma visita na Igreja Pentecostal Deus é Amor. Hoje eu sou feliz com Cristo Jesus. Venha você também receber a sua bênção e a sua vitória na Igreja Pentecostal Deus é Amor. Meu nome é Auricélia Gomes da Costa Almeida, sou da cidade de Mogi Guaçu, São Paulo.
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4: Meu nome é Aparecido Oliveira da Silva. Eu era uma menina endemoniada, oprimida pelo diabo. Daí quando eu fiquei mais velha um pouco, depois de casada, eu bebia, eu fumava, eu jogava. Meu corpo era tomado pelo inimigo. E daí, quando eu tive 24 anos de idade, eu fiquei com uma febre, 42 graus de febre. E daí, fui numa farmácia, o médico falou: você está com uma febre muito alta, você tem que ver do que está vindo essa febre. Eu tinha um calor muito grande na cabeça. Eu fiquei com essa febre, fui internar lá em Milho Ribas. Fiquei um mês e 13 dias. Depois dali, a minha mãe não conhecia Jesus, nem conhecia brinco, conhecia palavra, não conhecia nada. A minha mãe levando o meu nome na concentração do missionário lá em Tapsirica. Eu estava com aquela febre, dor de cabeça, muita dor de cabeça. Os médicos faziam exame, não sabia o que tinha. Ele falou, vai procurar outro lugar, porque nem sabe o que você tem. Eu falei, se vocês são médicos, para onde que eu vou? Daí, a minha mãe, naquela semana, foi visitar, falou, Cida, um missionário lá. Ele orou, ele falou que quem tiver pessoa internada essa semana vai ter alta. E naquele momento, ela foi embora, naquela semana, naquela noite, eu estava deitada, começou a sair muito sangue pelo nariz e pela boca. Aqueles pedaços de sangue pelo nariz e pela boca, eu falei, agora eu vou morrer. Tudo bem, os médicos, não tinha médico, só tinha plantão. Veio o enfermeiro, mexeu de gelo para a cabeça, para o rosto. Daí, daquele dia, o médico chegou outro dia e falou assim, cadê você pôs tanto sangue pelo nariz e pela boca? Eu falei, sim, pôs tudo lá. Joguei fora para o banheiro, tinha os panos tudo sujo. Daquele dia em diante, eu não tive mais febre. E daí, foi naquela semana, ele falou, me deu alta para mim. Me deu alta, fui para casa. Eu falei, daqui 8 dias você volta aqui. E daí eu voltei de 8 dias, ele falou, você sarou, você engordou, você não tem mais nada, está curada. Eu sem saber nem que Jesus tinha curado, não conhecia Jesus, né? A minha mãe falava, mas eu estava assim, sem conhecer nada, né? Daí eu voltei lá, fui embora para casa, falou, Cida, vamos lá com a situação do missionário. Eu falei, vamos. Daí, depois daquele dia, fiquei boa, não tive mais febre, não tive mais nada, saúde. Foi a coisa mais linda. E daí me converti, aceitei Jesus, me batizei. Faz 30 anos, né? Graças a Deus que estou liberta pelo sangue de Jesus Cristo. E foi maravilha, viu? Coisa linda. E aqui estou, em nome de Jesus Cristo, não deixe Jesus por nada, porque Ele me deu a vida e vida com abundância, né? Graças a Deus.

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1: Eu chamo Roseli de Lima Monteiro, moro em Mariporã, no bairro Henrique Martins, 396. Eu queria agradecer a Deus, porque eu, quando a minha filha Raquel tinha 10 meses, eu perdi o meu raciocínio, a minha mente. Quando meu esposo deparar, eu estava colocando fogo tudo que tinha dentro da minha casa. E não falava, eu perdi toda a mente. Fui internada, hospital psiquiatra. Ali naquele hospital, eu levei 9 choques, minha mãe, né, falando, meu esposo. Meu raciocínio não voltava, né, não, esqueci de tudo. Mas aí, como o médico falou que a chance da minha mente voltar, eu relembrar das coisas, seria muito difícil, porque com 9 choques eu não tinha voltado. Aí a minha mãe já era, né, crente, firme, levou, assinou aquela alta, levou eu embora para casa. Chegou lá, começou a levar na igreja. Aí minha mãe disse, não tenho tempo, assim, tempo não, ela tinha outro compromisso. Deixou com a minha cunhada. A minha cunhada, meus filhos foram dados todos para minhas cunhadas. Desde minha filha mais velha, tinha 10 anos na época. Cada cunhada, minha mãe pegou um para criar, por não ter volta de sentir que a minha mente não voltava mais. Mas daí, irmão, aquela minha cunhada não gostava de crente, mas ela levava eu até a porta da igreja. Chegando lá na igreja, minha mãe apoiava eu lá dentro da igreja, disse que eu ficava lá babando, né? Tinha que ficar se recomendado, babando, por causa, acho que, dos remédios, como eu estava dormindo, né, irmãos? Mas num culto, por isso eu dou muito valor no culto de unção com óleo, que parece que eu lembro até hoje, que, assim, quando um irmão falou para minha mãe, né? Eu conto quando minha mãe, meu esposo, fala a minha situação que fiquei. Mas aí, quando ele chamou eu à frente e fez unção na minha cabeça, e eu senti aquele óleo descer na minha testa, e ele mandou olhar do lado, e ele perguntou, quem é que está do seu lado? Aí depois da unção, aí eu falei assim, é minha mãe. Aí parecia que eu acordei de um sono de vários meses dormindo. Aí logo pensei, meu Deus. Aí começou, a minha mente voltou. Aí eu fui buscar meus filhos, voltei para minha casa, busquei meus filhos, voltei para minha casa. Meu esposo restituiu tudo aquilo que eu queimei, voltei a falar e estou aqui, dando glória ao nome do Senhor, com a minha mente perfeita, faço a obra de Deus, prego, dirijo igreja, com a minha mente normal. Eu fui curada, meu esposo não levou mais, porque era muito triste, ele fala, ele não gosta nem de lembrar. Do sofrimento que eu fiquei, mas eu choro assim de emoção, moço, porque é tão duro, meus filhos já estavam dados.

pelos outros. Eu busquei eles, criei eles. Estão tudo já casado agora. E tudo era forte. Porque senão, se Deus não tivesse restituído a minha mente, não teria eu como estar cuidando dos meus filhos como cuidei. Eu moro em Mariporã, Henrique Martins, 396. Fiquei muito emocionada quando eu conto esse testemunho, por saber quanto tem o poder de Deus. A minha mãe disse que eu ficava babando, e só babando, não falava mais, aquilo dominou minha voz, não falava, fiquei assim, segurado pelos outros, controlado, remédio, mas nada daquilo fez. Mas Jesus fez tudo na minha vida, amém? Chamo Roseli de Lima Monteiro, sou de Mairiporã, moro na rua Henrique Martins, 396, amém?

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1: 10h59.
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3: 23 horas e 4 minutos.
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5: Paz, povo de Deus, tenho um convite muito especial para todos vocês. Esse domingo, agora, dia 30 de agosto, tenho o privilégio de pregar a palavra a todos vocês. A partir das 15 horas, estarei ministrando, minha mãe também vai estar lá cantando com toda a banda J. Rafá. Então já fica o convite aqui. Aquilo que Deus nos inspirou é um tema, um legado de unção. Eu creio que é isso que está sobre a nossa igreja. Eu tenho certeza que Deus tem uma unção especial sobre a igreja Deus é Amor como um todo. E esse domingo, agora, pregarei essa palavra a todos vocês. Então já fica aqui o meu convite. 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Eu conto com vocês lá. 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Deus tem algo grande para fazer na sua vida.
6: Obrigada pela sua audiência. A gente vai para mais informações aqui. Crescimento nacional. Economia brasileira avança no primeiro trimestre e movimenta mais de 3 trilhões de reais. O produto interno bruto do Brasil cresceu 1,1% no primeiro trimestre, em comparação com o trimestre anterior, totalizando mais de 3 trilhões de reais. O resultado positivo foi registrado nos três principais setores da economia: agropecuária, indústria e serviços. Na comparação com o mesmo período do ano passado, a economia avançou 1,8%. No acumulado dos últimos quatro trimestres, o PIB registrou elevação de 2%, de acordo com dados do Sistema de Contas Nacionais do IBGE. Entre as atividades industriais, a extrativa mineral e a construção tiveram desempenho positivo. No setor de serviços, houve crescimento em informação e comunicação, atividades imobiliárias, comércio e outras atividades de serviços. A despesa de consumo das famílias também cresceu, assim como os investimentos e os gastos do governo. No setor externo, as exportações recuaram na comparação com o trimestre anterior, enquanto as importações avançaram. Indicador econômico. Entenda como a soma de bens e serviços ajuda a medir a atividade do país. Produto interno bruto é a soma de todos os bens e serviços finais produzidos por um país, por um estado ou por uma cidade, geralmente isso em um ano. Todos os países calculam esse indicador em suas respectivas moedas. O cálculo considera apenas os bens e serviços finais para evitar dupla contagem. E se um país produz trigo, farinha e pão, por exemplo, o valor considerado é o do produto final, porque os custos anteriores já estão embutidos no preço. Esse indicador não representa toda a riqueza existente em um país. Ele mede o fluxo de novos bens e serviços produzidos em determinado período e não um estoque de dinheiro disponível na economia. A partir desse número, é possível acompanhar a evolução econômica, fazer comparações entre países e analisar dados por habitante. Ainda assim, ele não mostra sozinho fatores como distribuição de renda, qualidade de vida, educação e saúde.
3: 23 horas e 8 minutos.
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2: Eu saúdo a igreja com a paz do Senhor Jesus. 1 Coríntios capítulo 15.
3: 1 Corinthians chapter 15.
2: Versículo 12, nós vamos seguindo.
3: Verse 12 and we will read.
2: Ora, se se prega que Cristo ressuscitou dos mortos.
3: But if it is preached that Christ has been raised from the dead.
2: Como dizem alguns dentre vós que não há ressurreição de mortos?
3: How can some of you say there is no resurrection of the dead?
2: E se não há ressurreição de mortos, também Cristo não ressuscitou.
3: If there is no resurrection of the dead, then not even Christ has been raised.
2: E se Cristo não ressuscitou,
3: and if Christ has not been raised,
2: logo é vã a nossa pregação e também é vã a vossa fé.
3: Our preaching is useless and so is your faith.
2: E assim somos também considerados como falsas testemunhas de Deus.
3: And we are found to be false witnesses about God.
2: Pois testificamos de Deus que ressuscitou a Cristo.
3: For we have testified about God that he has raised Christ.
2: Ao qual, porém, não ressuscitou, se na verdade os mortos não ressuscitam.
3: But he did not raise them if in fact the dead are not raised.
2: Porque se os mortos não ressuscitam, também Cristo não ressuscitou.
3: For if the dead are not raised, then Christ has not been raised either.
2: E se Cristo não ressuscitou, é vã a vossa fé.
3: And if Christ has not been raised, your faith is futile.
2: E ainda permaneceis nos vossos pecados.
3: You are still in your sins.
2: Também os que dormiram em Cristo estão perdidos.
3: And those who have fallen asleep in Christ are lost.
2: Se esperamos em Cristo só nesta vida,
3: only for this life we have hope,
2: somos os mais miseráveis de todos os homens.
3: We are of all people most to be pitied.
2: Mas agora Cristo ressuscitou dos mortos.
3: Christ has indeed been raised from the dead.
2: E foi feito as primícias dos que dormem.
3: The first fruit of those who have fallen.
2: Pode louvar a Deus, meus irmãos. Tome os seus lugares.
3: Please have your seats, dear brothers.
2: Louvado seja Deus.
3: Glory to God.
2: Nós estamos falando de ressurreição.
3: We are talking about resurrection.
2: O apóstolo falando à igreja de Corinto.
3: The apostle Paul was talking to the church of Corinth.
2: A respeito da ressurreição.
3: Regarding resurrection.
2: Havia uma corrente muito forte naquele tempo.
3: There was a great movement at that time.
2: Que acreditava.
3: That believed.
2: Até em muitas coisas que Paulo pregava.
3: In many things that Paul used to preach.
2: Mas quando chegava na ressurreição.
3: But when he talked about resurrection.
2: As coisas se tornavam um pouco mais pesadas.
3: Things became a little heavier.
2: E muitos não acreditavam.
3: And many did not believe.
2: E Paulo fala abertamente.
3: And Paul used to speak openly.
2: A gente prega que Cristo ressuscitou dos mortos.
3: We preach that Christ resurrected from the dead.
2: Mas como é que alguns de vocês têm a coragem de dizer que não existe ressurreição dos mortos?
3: But how can many of you say that there is no resurrection of the dead?
2: Não é possível.
3: It is not possible.
2: Porque se não há ressurreição dos mortos, Cristo também não ressuscitou, fala Paulo.
3: Because if Christ did not resurrect, then there is no resurrection.
2: E se Cristo não ressuscitou, logo a nossa pregação é vã. O que nós estamos fazendo aqui não serve para nada.
3: And if Christ did not raise from the dead, then everything is futile.
2: Assim como também é vã a vossa fé.
3: Just as it is vain your faith.
2: Meus irmãos, eu tenho certeza que eu não estou perdendo tempo aqui. Tenho certeza absoluta. Eu tenho certeza que a nossa pregação não tem sido vã.
3: I'm sure that my preaching has not been in vain.
2: O que Paulo está falando a esse povo,
3: what Paul is telling these people,
2: é bastante profundo.
3: Is very profound.
2: E Paulo chega a dizer que se não houve ressurreição dos mortos,
3: and if Paul says that if there is no resurrection of the dead,
2: se Cristo não ressuscitou,
3: if Christ did not raise from the dead,
2: não é só a questão então de ser vã a nossa fé, a nossa pregação.
3: It is not only a matter of being vain our preaching and our faith.
2: Nós também nos tornamos falsas testemunhas de Deus.
3: We also become false witnesses of God.
2: Deus me livre de ser falso testemunho ou falsa testemunha de Deus. Deus me livre.
3: And God forbid that I am a false witness of him.
2: Nós sabemos que testificamos a respeito de Deus, de Cristo.
3: We know that we testify regarding God and Christ.
2: E nós sabemos por fé que Cristo ressuscitou.
3: And we know by faith that Christ has been resurrected.
2: Cristo não só ressuscitou, mas Cristo venceu a morte.
3: Christ was resurrected and also defeated death.
2: Quando o filho da viúva de Naim ressuscitou,
3: when the son of the widow of Naim was resurrected,
2: um dia ele voltou a morrer.
3: One day he once again died.
2: Quando Lázaro ressuscitou,
3: when Lazarus was raised from the dead,
0: Um dia ele voltou a morrer.
3: One day he returned to death.
0: Quando também a filha de Jairo ressuscitou.
3: When the daughter of Jairus was resurrected.
0: Ela também morreu depois.
3: She also became to die once again.
0: Porque eles estavam sujeitos ao peso da morte.
3: Because they were under the death.
0: Estavam sujeitos ao retorno do corpo ao pó, o espírito a Deus, para aguardar a outra ressurreição que seria a eterna.
3: Their body would return to dust, so they would wait for the other resurrection.
0: Se, vou até falar uma coisa antiga aqui. Se nós pudéssemos encontrar o túmulo de Lázaro, iríamos encontrar lá. Aqui jaz Lázaro. Aqui jaz o filho da viúva de Naim. Aqui está enterrado a filha de, enterrada a filha de Jairo.
3: Jairus's daughter is buried here.
0: E no túmulo de Jesus, não dá para dizer isso.
3: But you cannot say this for the tumulus of Jesus.
0: Porque Jesus ressuscitou dentre os mortos para nunca mais morrer.
3: Because Jesus was resurrected to never
0: die. Ele venceu a morte.
3: He defeated death itself.
0: Meus irmãos,
3: dear brothers,
0: a nossa mensagem hoje,
3: our message today,
0: se chama fé pela metade.
3: It's called faith in half.
0: E não existe coisa pior no mundo. As pessoas mais infelizes do planeta são as pessoas que não conseguem crer completamente, têm a fé pela metade.
3: The worst thing in life is to believe only halfway.
0: Recentemente eu estava acompanhando uma matéria.
3: I was reading a passage.
0: Eu me lembro como se fosse hoje, 1974. Se não me engano,
3: I remember there was around 1974,
0: quando o edifício Joelma aqui em São Paulo pegou fogo.
3: When a building here in São Paulo caught on fire.
0: E os bombeiros colocaram uma corda.
3: And the firemen put a rope.
0: Para atravessar de um prédio até o Joelma que estava em chamas.
3: To go from one building to this other building that was on fire.
0: E os corajosos bombeiros passavam de um prédio para o outro agarrados àquela corda.
3: And these brave firemen went from one building to another in this rope.
0: Vale lembrar a vocês que naquele tempo as normas de segurança não eram como hoje.
3: And at those times there was not many safety nets.
0: Os equipamentos de segurança não eram como hoje.
3: The safety equipments were not like today.
0: Era tudo muito precário.
3: Everything was retrograde.
0: E eu fiquei imaginando.
3: And I was imagining.
0: Imagine você, o bombeiro, e querer atravessar de um prédio até o outro. Ele diga, não, eu vou conseguir.
3: Imagine a fireman wanting to go from one building to another.
0: E quando ele chegasse na metade do caminho, ele, não, acho que eu não vou conseguir.
3: When he went halfway, he would start to believe that he was not going to make it.
0: Não conseguiria nem ir e nem voltar.
3: He was not going to be able to go or come back.
0: Teve metade da fé.
3: He had half faith.
0: Imagine você, pessoas que vão dar um salto pela própria vida.
3: Imagine people who are leaping for their own lives.
0: Às vezes nós temos que dar um salto, sei lá, vem uma enxurrada ou coisa, tem que pular, eu vou correr, vou conseguir pular daqui até ali, 2 metros, eu vou conseguir pular.
3: Sometimes you have to jump gaps to save your own life.
0: Aí eu começo a correr.
3: And when you start to run,
0: quando eu estou quase chegando no meu ponto de salto,
3: when I'm coming close to the point where I have to jump,
0: aí eu penso, eu acho que eu não vou conseguir.
3: And I start to think that I'm not gonna make it.
0: Eu dou aquela diminuída de velocidade, mas não consigo parar. Aí o meu salto, ao invés de ser o salto para a vida, é o salto para a morte. Por quê? Porque eu sou aí, eu estou classificando essas pessoas como as pessoas mais infelizes da Terra. São as pessoas que apenas creem na metade. E quando se trata de coisa espiritual, não tem como crer apenas na metade. Não tem como você ser meio salvo.
3: You cannot be half saved.
0: Ou você é inteiramente salvo, ou você é inteiramente perdido.
3: You are either saved or you are lost.
0: Não tem meia fé.
3: There is no half faith.
0: Não tem meio salvo.
3: There is no half saved.
0: Ou temos fé ou não temos.
3: We either have faith or we don't.
0: Ou estamos salvos ou nós não estamos.
3: We are either saved or we are not.
0: As pessoas mais infelizes são as pessoas que não conseguem crer completamente, infelizmente. Por isso nos deparamos com esse versículo. Se esperamos em Cristo só nessa vida, somos os mais miseráveis de todos os homens. Claro, meus irmãos, o que nós esperamos de Cristo nessa vida? Eu espero meu alimento de todo dia. Eu espero ser todos os dias cuidado pelo Senhor.
3: I expect to be kept by the Lord.
0: Eu espero ter uma boa família sempre.
3: I expect to have a good family
0: always. Eu espero sempre a paz do meu Deus.
3: I always expect the peace from God.
0: Amor, justiça.
3: Love and justice.
0: Eu gosto de ter o meu carrinho também.
3: I also like to have my car.
0: Gosto de ter a minha casa.
3: I like to have my car and my house.
0: Eu gosto de ter o meu dinheirinho sobrando para comer uma pizza de vez em quando.
3: I like to have money to buy my pizza every now and
0: gosto
3: again.
0: De ser econômico para ter o meu pezinho de meia, não é?
3: I like to have my savings.
0: Eu gosto de saber que as promessas de Deus fazem parte também da minha vida.
3: I like to know that the promises of God are part of my life.
0: São coisas que nós podemos esperar de Cristo nessa vida.
3: These are things that we can expect from Christ.
0: Bons amigos.
3: Good friends.
0: Aquele papo gostoso no final da noite ou no final da tarde.
3: That nice chatter with friends.
0: Ou naquela caminhada no parque, como a gente vai de vez em quando com os nossos amigos aqui.
3: Or when we go and walk in the park with our friends.
0: Ou quando tem dia que de repente eu estou aqui, ligo para os irmãos lá de Santos, falo, estou descendo para nós comer um peixinho aí. Coisa gostosa que Deus nos concede, amizade, pessoas.
3: Friendship and people that God concedes to us.
0: Tem gente que acha, não, sou crente, tem que fechar a cara e para parecer espiritual, tem que olhar as pessoas de cara feia.
3: Many people think they cannot be happy because they are spiritual.
0: Vai colher espinhos.
3: You only raise thorns.
0: Vai comer cacto.
3: You're gonna eat cactus.
0: Não. Ser crente é uma coisa muito diferente disso.
3: To be a Christian is very different from this.
0: Ser crente é estar com um sorrisão aqui atravessado.
3: To be a Christian is to be a happy person.
0: Mostrando que Deus está vivendo na sua vida e você tem paz, você gosta de gente, você gosta de amizade, você gosta de socializar-se.
3: When you have God, you are a happy person and you like to socialize with people.
0: Ser crente é ser feliz.
3: To be a Christian is to be happy.
0: Ser crente é ter certezas que o mundo não pode ter.
3: To be a Christian is to be sure of things the world cannot be sure of.
0: Ser crente é ter fé completamente, não só fé pela metade.
3: To be a Christian is to have a full faith, not a half faith.
0: Eu creio, meus irmãos, que nessa vida nós podemos ter do bom e do melhor. Eu sempre digo a vocês, a gente trabalha.
3: We work and work and work.
0: E as boas coisas da vida a gente quer reservar para quem?
3: Para
0: nossa família.
3: Para
0: os nossos filhos.
3: For our sons.
0: Eu me recuso a acreditar que Deus fez tanta coisa boa para os filhos do diabo desfrutarem. As coisas boas que Deus fez são para nós, principalmente. Não faz sentido achar que Deus fez tanta coisa boa. E muitos crentes ficam, não, porque. As coisas boas que Deus fez foram para nós, para os filhos, para os herdeiros.
3: The things that God has made so good is for the sons, for the heirs of his throne.
0: Mas se você acredita só pela metade, você é o mais miserável de todos.
3: If you only believe this halfway, you
0: olha, meus irmãos, eu tenho compaixão, eu tenho pena.
3: And I feel pity.
0: Das pessoas que infelizmente creem só pela metade.
3: Of the people who believe only halfway.
0: Eu entendo que nós temos tudo para acreditar.
3: I understand that we have everything to believe.
0: Em todas as coisas que a Bíblia Sagrada escreve, ou seja, relata.
3: In all things that the Bible tells us.
0: E vou dizer a vocês, não vale a pena acreditar só na metade, não vale a pena ter fé só pela metade. Não.
3: It is no use believing only halfway.
0: Se você acredita só pela metade,
3: if you believe only halfway,
0: então não renuncie os prazeres da carne, porque você já está perdido.
3: So don't renounce the pleasures of the
0: flesh. A gente tem que acreditar em tudo.
3: We must believe everything
0: que a Bíblia Sagrada fala.
3: That the Bible tells us.
0: Evidente que nós temos todas as coisas que o Senhor nos promete, sim.
3: Of course we have all the things that the Lord promises.
0: Mas nós estamos falando de coisas que vão além das coisas materiais. Estamos falando de vida eterna, estamos falando de ressurreição.
3: We are talking about spiritual things, about resurrection.
0: Eu não estou falando de fé pequena, essa fé pequenininha, fé incompleta, fé que não consegue atravessar a barreira da vida e da morte.
3: I'm not talking about half faith or half things.
0: Eu não estou falando dessa fé.
3: I'm not talking about this faith.
0: Eu estou falando da fé, meus irmãos, que nós recebemos do Senhor.
3: I'm talking about faith that we receive from the Lord.
0: Que nos faz entender vencedores sobre todas as barreiras da morte e da eternidade.
3: That makes us understand to overcome all barriers of life and death.
0: Eu estou falando dessa fé que fala que Cristo sim ressuscitou.
3: I'm talking about the faith that shows us that Christ has resurrected.
0: E é feito a primícia dos que dormem.
3: And is the first one of those who sleep.
0: Eu estou falando da coragem que o crente tem de ter na sua vida.
3: I'm talking about the courage that the Christian man has.
0: Para dizer o que Paulo disse.
3: To say what Christ has said.
0: Onde está a morte, a sua vitória?
3: Where is the victory of death itself?
0: Nós somos vencedores sobre a morte quando nós temos a fé completa. Não podemos ter a fé pela metade.
3: We are victors over death itself when we have our full faith.
0: Os campeões da infelicidade,
3: the champions of unhappiness,
0: são os que não acreditam na ressurreição de Cristo.
3: Are those who do not believe in the resurrection of Christ.
0: Porque não acreditando na ressurreição de Cristo,
3: because not believing in the resurrection of Christ,
0: não acreditam na própria ressurreição.
3: They don't believe in their own resurrection.
0: Para eles,
3: for them,
0: bem ou mal a vida acaba aqui, pronto.
3: Good or evil, life ends here.
0: São os que quando um corpo cai,
3: when a body goes to its grave,
0: chegam a filosofar como se fossem grandes pessoas.
3: They start to say philosophies as if they were great.
0: Viveu
3: men.
0: A vida.
3: He lived his life.
0: Como um bom vivant.
3: As a bon vivant.
0: Agora morreu, acabou tudo.
3: Now he is dead and everything is over.
0: Esses realmente são os campeões da infelicidade.
3: These are truly the champions of
0: unhappiness. Essas são as pessoas mais infelizes do planeta porque não têm esperança.
3: These are the most unhappy people on the planet because
0: não
3: they have no hope.
0: Não há para essas pessoas
3: there is none for these people.
0: Salvação para os males desse mundo.
3: There's no salvation from the wickedness.
0: Não há para essas pessoas
3: for these people.
0: Esperança no pós-vida.
3: There is no hope in afterlife.
0: A morte para essas pessoas será sempre uma campeã invicta.
3: Death for these people will always be a victor.
0: Por quê?
3: And why is that?
0: Porque todas as pessoas que pensam assim, eu acredito que para todas as pessoas é assim.
3: Because all the people who think that this way,
0: a morte sempre será vitoriosa.
3: Death will always win.
0: Porque não haverá ressurreição.
3: Because there will be no resurrection.
0: Porque não serão enxugadas as lágrimas.
3: Because their tears will not be wiped.
0: Porque
3: away.
0: O corpo não voltará à vida.
3: Because their bodies will not.
0: Porque não haverá novos céus e também não haverá nova terra.
3: Because there will be no new heaven and no new earth.
0: Não haverá nova vida.
3: There will be no new life.
0: Não haverá céu, não haverá nada. A morte será vitoriosa. Não, não e não.
3: No, no, no.
0: A morte foi vencida na cruz do Calvário.
3: Death was defeated on the cross of
0: Calvary. A morte foi vencida por Jesus Cristo.
3: Death was defeated by Jesus Christ.
0: Eu posso dizer a vocês, meus irmãos,
3: I can tell you all, dear brothers,
0: que as pessoas que vivem esse sentimento que eu acabei de falar,
3: that the people who feel the way that I just explained,
0: são pessoas que têm de mudar a sua maneira de entender Deus e os seus projetos. Nós podemos esperar em Cristo nessa vida, sim, como eu disse a vocês. Mas nós devemos acreditar que essa vida, meus irmãos, ela é curta, ela é passageira, ela é pequenina. E a verdadeira vida para o crente é a vida que começa depois que nós ultrapassamos os portais da eternidade.
3: We go through the gates of eternity.
0: É a vida que não termina mais.
3: Life that will never end.
0: É a vida daqueles que vão receber a coroa da vida.
3: The life of those who will receive
0: a coroa da vitória.
3: The crown of victory.
0: Porque tiveram fé para vencer o mundo.
3: Because they had faith to defeat this world.
0: Tiveram fé para vencer o diabo.
3: They had faith to defeat Satan himself.
0: E foram vencedores sobre a morte pela fé no nosso Senhor e Salvador Jesus Cristo.
3: They defeated death itself through our Lord and Savior Jesus Christ.
0: Nós não estamos vivendo uma esperança infantil.
3: We are not living an infantile hope.
0: Nós não estamos sendo nem tolos e nem inúteis.
3: We are not being foolish or useless.
0: Nós estamos embasados na palavra de Deus.
3: We are basing our faith in the word of God.
0: E nós queremos que vocês a partir de hoje passem a pensar e a interpretar de forma diferente.
3: And from today on, we want you to interpret in a different way.
0: As questões da vida.
3: The matters of life.
0: As questões da morte.
3: The matters of death.
0: as questões da ressurreição e as questões da vida eterna. Se não tem vida eterna, se não tem ressurreição, eu estou enganando vocês, porque fui enganado também. Essa palavra não serve para nada. Você está perdendo o seu tempo aqui. E a morte venceu. Mas eu me recuso a crer nisso. Porque eu acredito na ressurreição. Nós acreditamos na ressurreição. A Bíblia Sagrada fala em Romanos 8:11. E se o Espírito daquele que dentre os mortos ressuscitou a Jesus habita em vós, aquele que dentre os mortos ressuscitou a Cristo,
3: he who has raised Christ between the dead,
0: também vivificará os vossos corpos mortais pelo seu Espírito que em vós habita.
3: Will also raise your mortal bodies by the Spirit.
0: É simples assim.
3: It is that simple.
0: Se o Espírito daquele,
3: if that, the Spirit of he,
0: que ressuscitou Jesus,
3: who has raised Jesus Christ,
0: se ele está em vocês da mesma forma que ressuscitou Jesus Cristo,
3: the same way that he raised Jesus Christ,
0: ele haverá de ressuscitar vocês também.
3: He will raise all of you as well.
0: Eu creio na ressurreição.
3: I believe in resurrection.
0: Eu creio na vida eterna.
3: I believe in eternal life.
0: Eu não posso esperar em Cristo só nessa vida.
3: I cannot only hope for Christ in
0: this life. Senão serei o mais miserável de todos os homens.
3: Otherwise, I'll be the most miserable of all men.
0: O que crê pela metade, meus irmãos,
3: those who believe only halfway,
0: é o mais infeliz.
3: The most unhappy people.
0: Aqui mesmo em 1 Coríntios capítulo 15.
3: Here in 1 Corinthians chapter 15.
0: A Bíblia Sagrada fala a partir do versículo 35.
3: The Bible tells us through, after verse 35,
0: a respeito do corpo.
3: Regarding the body.
0: Mas alguém dirá, como ressuscitarão os mortos e com que corpo virão?
3: But someone will ask, how are the dead raised, with what kind of body will they come?
0: Aí Paulo vai explicando.
3: And then Paul will explain.
0: É igual a semente, morre para depois nascer.
3: It's just like the seed that dies after.
0: Semeia o grão.
3: You plant the seed.
0: Depois nasce aí a árvore.
3: And then comes the tree.
0: Assim é o corpo.
3: It is the same as
0: ele
3: the
0: é semeado, depois ele vai ser ressuscitado.
3: It is planted and then it will be raised.
0: Num corpo celestial, num corpo diferente.
3: In a celestial body, a transformed
0: um
3: body.
0: Corpo onde você nunca mais sofrerá as agruras de uma dor.
3: The body that will, you will never again feel pain.
0: Um corpo onde você nunca mais sofrerá um câncer.
3: A body will never again feel cancer.
0: Você nunca mais terá uma simples dor de dente ou dor de ouvido.
3: You will never again feel toothache or earache.
0: Um corpo glorificado.
3: A glorified body.
0: A Bíblia Sagrada fala, meus irmãos,
3: the Bible tells us, dear brothers,
0: que no dia em que Jesus Cristo chamar a igreja para a sua glória,
3: the day that Jesus calls its church for glory,
0: os que morreram em Cristo ressuscitarão primeiro.
3: Those who died in Christ will be raised.
0: Oh, glória a Deus, aleluia.
3: Glory to God, hallelujah.
0: E nós, os que estivermos vivos,
3: those who are still alive,
0: seremos então transformados.
3: Will be transformed.
0: Receberemos também um novo corpo.
3: We will also receive a new body.
0: O novo corpo onde a morte nunca mais terá poder sobre ele.
3: A body where death will never again once have power over us.
0: Infelizmente, meus irmãos, hoje muitas pessoas pregam apenas bens materiais.
3: Unfortunately, many people are only preaching material goods.
0: Tem pessoas que falam de um conforto tão grande nessa vida.
3: Many people speak of a great comfort in this life.
0: Que só faltam dizer às pessoas, minha gente,
3: that they are only about to speak to people.
0: Não vão para o céu não, porque aqui na terra a gente já tem tudo.
3: Don't go to
0: só
3: heaven,
0: falta falar isso.
3: Because it is too good in this earth.
0: Mais uma vez eu digo, Deus dá a você porque você é filho.
3: Once again I tell you, God will bless you because you are his son.
0: Quando você é filho, Deus tem prazer em dar a você.
3: God has pleasure in blessing his
0: children. O melhor dessa terra.
3: And what is best in this earth.
0: Mas não há nada nessa terra que possa se comparar com a glória que nos há de ser revelada. Não há nada, nada, nada, nada.
3: Compared in this earth that, compared nada. To the glory that will be revealed to us.
0: O mesmo espírito.
3: The same spirit.
0: Que ressuscitou Jesus também nos ressuscitará.
3: That raised Jesus will also raise
0: us. E receberemos um novo corpo.
3: And we will receive a new body.
0: Eu acredito, meus irmãos, inteiramente na palavra de Deus. Eu posso até ler para vocês Apocalipse no capítulo 21.
3: I can also read for you Revelation,
0: quando a Bíblia Sagrada fala
3: when the Bible tells us
0: sobre o novo céu.
3: About the new heaven.
0: E viu um novo céu e uma nova terra.
3: And a new heaven and a new earth.
0: Porque já o primeiro céu e a primeira terra passaram.
3: For the first heaven and first earth had passed away.
0: E o mar já não existe.
3: And there was no longer any sea.
0: E nós vamos seguindo, ouvi uma grande voz.
3: And I heard a great voice.
0: Que dizia, eis aqui o tabernáculo de Deus para com os homens.
3: And would say, here is the great tabernacle with God.
0: Pois com eles habitará.
3: For he will inhabit with them.
0: E eles serão o seu povo.
3: And they will be his people.
0: E o mesmo Deus estará com eles e será o seu Deus.
3: And he will be with them and be their God.
0: E Deus limpará dos seus olhos toda lágrima.
3: And God will wipe away every tear from the eye.
0: E com esse novo corpo ressuscitado não haverá mais morte.
3: And there will be no more death in this new body.
0: Não haverá mais pranto.
3: There will be no more mourning.
0: Nem clamor e nem dor.
3: Or crying or any pain.
0: Porque as primeiras coisas já são passadas.
3: Because the older things have passed away.
0: Vos faço novas todas as coisas.
3: For I have made everything new.
0: Eu sou o Alfa e o Ômega, o princípio e o fim.
3: And the Alpha and the Omega, the beginning.
0: Quem vencer herdará todas as coisas.
3: Those who are victorious will inherit all things.
0: E eu serei o seu Deus.
3: I will be their God.
0: E ele será o meu filho.
3: And they will be my children.
0: Aleluia, aleluia, louvado seja o nome do Senhor Jesus, graças a Deus, eu creio em tudo.
3: Hallelujah, glory to
0: a igreja
3: God.
0: Tem de crer em tudo.
3: We must believe it word by word.
0: Pobres e miseráveis são os que creem somente na metade.
3: Poor and miserable are those who only believe halfway.
0: Mas eu creio em mais coisa também, meus irmãos.
3: But I believe in many other things.
0: Eu creio também que os tímidos, no que diz respeito às coisas de Deus,
3: and I also believe that those who are shy,
0: os incrédulos,
3: those who do not believe,
0: os abomináveis,
3: those who are abominable,
0: os homicidas,
3: the homicides,
0: os fornicadores,
3: and fornicators,
0: os feiticeiros,
3: and witchcrafters,
0: os idólatras,
3: the idolaters,
0: os mentirosos,
3: the liars.
0: A parte desses vai ser no lago de fogo. Esses não vão para o céu, não. Eu creio nisso também. E ainda no capítulo 20 de Apocalipse, a Bíblia Sagrada fala.
3: Still in chapter 21 of the book of Revelation,
0: João falando sobre o juízo final.
3: When John is speaking about the final judgment,
0: quando de repente a Bíblia Sagrada nos fala que abriram-se os livros.
3: And when the Bible tells us that the books were opened,
0: e abriu-se outro livro, que é o livro da vida.
3: And another book was opened, the book of life.
0: E os mortos foram julgados pelas coisas que estavam escritas nos livros, segundo as suas obras, e deu o mar os mortos que nele havia, a morte e o inferno também, e cada um foi julgado segundo as suas obras, e a morte e o inferno foram lançados no lago de fogo. Esta é a segunda morte. E o que não foi achado inscrito no livro da vida foi lançado no lago de fogo. Nós temos que acreditar em tudo.
3: And we have to believe everything.
0: Coitado do que crê apenas na metade.
3: Woe to those who believe only.
0: Tem muita gente que está na igreja, mas só acredita na metade.
3: Many people who are in church only
0: continuam mentindo.
3: And they continue to lie.
0: Continuam fornicando.
3: They continue to fornicate.
0: Adulterando.
3: And committing adultery.
0: Quantas pessoas, meus irmãos, estão na igreja, são dirigentes de igreja, dirigentes setoriais de capitais, continuam roubando a igreja. Eu tenho pena porque só acreditam na metade. Quantas pessoas que estão na igreja dizem-se servos de Deus e ficam mandando fotos nuas para outras pessoas, denegrindo a imagem do evangelho e sujando o bom nome do cristianismo verdadeiro. Deus está de olho em vocês e Deus está anotando tudo que vocês estão fazendo. Eu tenho dó de vocês porque vocês acreditam só na metade. Miseráveis maiores são os que creem só pela metade. Se esperamos em Cristo só nessa vida, somos os mais miseráveis. incorruptíveis.
3: If we believe in Christ only for this life,
0: eu creio no novo corpo.
3: I believe in the new body.
0: Eu creio na ressurreição.
3: I believe in resurrection.
0: Eu creio no novo céu.
3: I believe in the new heavens.
0: Mas eu também creio na justiça e no juízo de Deus.
3: I also believe in the justice.
0: Eu também creio que o ímpio será lançado no lago de fogo.
3: And the non-believers will be thrown into the lake of fire.
0: Mas eu creio em tantas outras coisas boas e gostosas e maravilhosas.
3: I believe in also so many good things from God.
0: Eu creio, meus irmãos, que quando nós chegarmos no céu,
3: I believe that when we reach heaven,
0: vai ser muito bom.
3: It will be too good.
0: Nós podermos
3: that we may be.
0: Saber que estaremos para sempre com o Senhor.
3: And know that we will be forever with the Lord.
0: Nós revermos os nossos irmãos na fé.
3: And we will see our brothers in faith.
0: Tem pessoas que têm dúvida a respeito de reconhecimento, se reconheceremos ou não.
3: Many people doubt that we will recognize anyone.
0: É evidente que nós teremos sentimentos modificados.
3: Of course, our feelings will be different.
0: Seremos como anjos.
3: We will be like angels.
0: Mas é evidente que nós vamos reconhecer pessoas, sim.
3: But of course we will recognize people.
0: Porque nós não vamos ser zumbis.
3: We are not gonna be zombies.
0: Nós não vamos ser aquele monte de múmia lá no céu. Quem inventou essa história?
3: We are not gonna be mummies in heaven.
0: A Bíblia Sagrada nos fala, meus irmãos, 2 Samuel capítulo 12, versículo 23.
3: The Bible tells us in 2 Samuel chapter 23.
0: Quando morre o filho de Davi.
3: When the son of David has died.
0: A Bíblia Sagrada fala, está morta a criança.
3: The Bible tells us the child is dead.
0: Ele jejuava e chorava e orava para que aquela criança vivesse.
3: He cried and prayed and fasted for the child.
0: Quando a criança morreu, ele disse, não faz sentido continuar jejuando.
3: When the child died, he said, is no longer.
0: Porque eu não posso fazê-la voltar.
3: Because I cannot bring her back.
0: Tem muita gente que acha que o morto volta. Morto não volta.
3: Many people think that dead people will return.
0: Enquanto você está vivo nesse corpo, você tem que tomar a decisão certa e acreditar por completo.
3: You need to make your decision while you still live in this.
0: E Davi pergunta, poderia eu fazer essa criança voltar?
3: And David asked, can I bring this child back?
0: E ele responde, não.
3: And he said no.
0: Mas eu um dia irei até onde ela está.
3: But one day I will go.
0: Porém,
3: to her.
0: Ela não voltará a mim.
3: And she will not return to me.
0: Nós iremos, os nossos irmãos que já foram, os profetas que já foram, nós iremos até onde eles estão.
3: We will go to where they are.
0: E estaremos para sempre com o Senhor.
3: And we will be forever with the Lord.
0: E vai ser maravilhoso demais estarmos nesse lugar desfrutando.
3: And it will be too marvelous to enjoy.
0: Além da presença de Deus.
3: Apart from the presence of God.
0: Desfrutando também a companhia dos nossos amigos, dos nossos irmãos e dos nossos familiares. Não dá para esperar em Cristo somente nas coisas dessa vida. Nós temos de esperar a vida eterna. Nós temos de esperar o nosso corpo ressuscitado para nunca mais morrer e vivermos eternamente na presença de Deus. E só quero citar um versículo da própria ceia. Quem come da minha carne e quem bebe do meu sangue,
3: those who drink of my blood,
0: esse tem a vida eterna.
3: These have eternal life.
0: E eu o ressuscitarei no último dia, é o que diz a palavra de Deus.
3: I will raise him in the last day.
0: Por isso eu tenho dito aos irmãos,
3: this is why I say to you,
0: a ceia do Senhor não é uma opção e a ceia do Senhor não é um joguete que você faz de um dia que você quiser.
3: The Holy Supper is not an option.
0: Ceia do Senhor é uma obrigação para todos vocês que são crentes e são batizados nas águas.
3: The Holy Supper is an obligation for all.
0: Não participar da ceia do Senhor é um fracasso para você.
3: It is a defeat to not
0: participate. É João 6:54, versículo que eu acabei de citar para vocês.
3: John 6:54.
0: Eu creio na vida eterna.
3: I believe in eternal
0: life. Eu creio em muito mais do que coisas boas para essa vida.
3: I believe in many more things better.
0: E os que creem apenas em coisas boas para essa vida estão crendo pela metade da pena.
3: And those who only believe good things in this life are to be
0: pena. Acredite por completo.
3: Please believe it completely.
0: Eu sei que tem gente que está aqui na igreja hoje, ou gente que está me ouvindo.
3: I know that people in the church are listening to me now.
0: Que são pessoas que acreditam em Deus.
3: There are people who believe in God.
0: Mas quando começa-se o aprofundamento a respeito de coisas cruciais em relação à vida e à vida eterna,
3: when you go deeper into crucial things about life,
0: as pessoas falam, não, eu creio em Deus, mas eu não quero ser assim praticante desse jeito, aprofundar. Não, eu creio em Deus, para mim tá bom, eu creio no Senhor, tá bom. Não, você está crendo pela metade.
3: Many people are only believing halfway.
0: Você tem que acreditar em tudo. É importante acreditar em tudo que a Bíblia diz.
3: You need to believe in everything the Bible tells.
0: É importante.
3: It is important.
0: Porque se você acreditar só pela metade, você não vai conseguir herdar a vida eterna.
3: If you only believe halfway, you will not inherit.
0: Você tem que entender que você, quando tem Cristo, você já venceu a morte.
3: You need to understand that when you have Christ,
0: Cristo venceu a morte e nós vencemos em Cristo.
3: Christ has defeated death and we have.
0: Nós temos esperança mesmo na morte, a Bíblia Sagrada fala.
3: Our hope is truly.
0: A Bíblia fala em Provérbios que o homem maligno, ou pela sua malícia, o homem será lançado.
3: The Bible tells us in Proverbs that men.
0: Da presença de Deus, o ímpio será lançado da presença de Deus.
3: Those who don't believe will be.
0: Mas o homem que é justo, até mesmo na sua morte, ele tem esperança.
3: But the just, even in death, have hope.
0: Essa é a certeza que tem as pessoas que acreditam por completo na palavra de Deus, que tem a fé completa e não a fé só pela metade.
3: It is a certainty of those who have their faith complete and not only halfway.
0: A Bíblia Sagrada é clara.
3: The Bible is very clear.
0: Existe a ressurreição.
3: There is resurrection.
0: Existe a vida eterna.
3: There is eternal life.
0: Se Cristo não ressuscitou,
3: if Christ has not resurrected,
0: a nossa fé e a nossa pregação se fazem vãs.
3: Faith and our preaching is in vain.
0: Se Cristo não ressuscitou,
3: if Christ did not resurrect from the dead,
0: nós somos considerados falsas testemunhas de Deus.
3: We are considered false witnesses of God.
0: Mas acontece que Cristo ressuscitou.
3: But Christ did indeed raise from
0: Mas
3: the dead.
0: Acontece que Ele ressuscitou dos mortos e foi feito primícia dos que dormem.
3: He resurrected from the dead and was the first of
0: Mas
3: those
0: acontece saved. Que nós acreditamos em Cristo muito mais do que nas coisas somente relacionadas a essa vida.
3: And we believe in Christ much more than only this life.
0: Nós acreditamos em Cristo e em Deus.
3: We believe in Christ and in God.
0: Para a vida eterna.
3: For eternal life.
0: Para sempre.
3: Forever.
0: Forever and ever.
3: Forever and ever.
0: Nós acreditamos em Deus completamente.
3: We believe in God completely.
0: Essa palavra, meus irmãos, é completa.
3: This word is complete.
0: Porque ela fala com o que crê.
3: Because it, he believes.
0: Só pela conveniência.
3: It speaks to those who believe only
0: ela fala com o que crê nos benefícios de Deus pós-morte.
3: It believes to those who believe in the benefits from God after
0: e ela
3: death.
0: Fala também naqueles que não querem acreditar.
3: And also speaks to those who do not want
0: nos juízos descritos na palavra de Deus
3: in the judgment of those who
0: depois que a pessoa morre sem salvação.
3: After he dies after salvation.
0: Hoje é dia de você tomar uma atitude perante Deus.
3: Today is a day you make a decision before God.
0: Hoje é dia de você dizer eu acredito no Senhor Jesus completamente.
3: Today is a day for you to take a decision to believe.
0: Eu acredito que ele ressuscitou dos mortos.
3: And believe that he was raised from the dead.
0: E acredito que eu também ressuscitarei.
3: And believe that I will also be raised.
0: Eu também terei a vida eterna.
3: I will also have eternal life.
0: Eu vou viver no céu para sempre.
3: I will live in heaven forever.
0: Eu terei novo corpo.
3: I will have a new body.
0: Porque eu não sou daqueles.
3: Because I am not those.
0: Que creem somente pela metade.
3: That believe only half.
0: Ah, eu creio na cura, pastor.
3: Oh, I believe in the cure, dear pastor.
0: Eu vim aqui para ser curado.
3: And I came here to be cured.
0: Você não quer aceitar Jesus para ter a vida eterna? Não, por enquanto não. Eu vim aqui só para ser curado.
3: Did you not want to come to accept Jesus? No, only to be cured.
0: Você está crendo só pela metade.
3: You're believing only halfway.
0: A sua fé é uma fé só pela metade.
3: Your faith is only halfway.
0: E você é então a pessoa mais infeliz que pode existir no planeta.
3: And you are the most miserable person on the planet.
0: Porque você acredita somente até a metade.
3: Because you only believed.
0: Você acredita e espera em Cristo somente nas coisas dessa vida.
3: You hope for Christ only in this.
0: Ah, eu tô aqui hoje porque eu perdi tudo que tinha.
3: Oh, I am here today because I lost everything.
0: E eu ouço muito falar de prosperidade.
3: And I hear about prosperity.
0: Os crentes estão tudo ficando ricos.
3: And the Christians are becoming
0: wealthy. Eu vim aqui para ficar rico também.
3: So I came to be rich as well.
0: Você quer aceitar Jesus?
3: Don't you want to accept
0: não,
3: Jesus?
0: Não, eu vou acertar minha vida financeira.
3: No, first I want to get my financial life straight.
0: Eu quero primeiro aqui, né? Depois a gente vai pensar. A Bíblia Sagrada está dizendo.
3: The Bible tells us.
0: Que você é o mais miserável.
3: That you are the most miserable.
0: Dentre todos os homens.
3: Among all people.
0: Porque você espera em Cristo só nesta vida e nas coisas dessa vida. Espera em Cristo, tenha fé em Cristo por completo. Aquele que acredita completamente, esse é o mais feliz.
3: Have hope in Christ for everything.
0: Dentre todas as pessoas.
3: These are the happiest people.
0: Deus abençoe você, que Deus tenha falado ao seu coração.
3: May God bless you.
0: Não tem crente meio salvo.
3: There are no people that are happy.
0: Irmão é salvo, irmão. Mais ou menos, não tem crente mais ou menos salvo.
3: There are not those who are half saved.
0: O irmão tem fé, irmão, mais ou menos, não tem fé, mais ou menos. Ou você tem, ou você não tem, ou você é salvo, ou você não é salvo. Ou você será ressuscitado, ou você não será ressuscitado.
3: You are either saved or you are not. You either have faith or you have.
0: Creia completamente, desfrute Deus nessa vida.
3: Believe completely in God in this life.
0: Creia completamente, seja abençoado nessa vida.
3: Believe completely and be blessed in this life.
0: Creia completamente, seja um vitorioso.
3: Be completely victorious.
0: Pisa na cabeça do diabo.
3: And step in the head of the
0: devil. Dá o testemunho da cura, do milagre.
3: And give the testimony of your cure.
0: Acredite por completo.
3: And believe completely.
0: E glorifique a Deus, tem o seu nome no livro da vida.
3: And glorify God to have your
0: name. E pode gritar a todo pulmão.
3: And you can yell,
0: eu acredito em Deus completamente.
3: I believe in God completely.
0: E eu vou morar no céu.
3: And I will live in heaven.
0: Onde o mal não entra.
3: Where death
0: onde
3: will not
0: o diabo
3: enter.
0: Não entra.
3: Where Satan will not enter.
0: Onde o pecado não entra.
3: Where sin does not go.
0: E onde as minhas lágrimas serão enxugadas para sempre.
3: Where my tears will be wiped.
0: Onde Deus será o meu Deus.
3: Where God will be my God.
0: E eu serei o seu filho para sempre.
3: And I will be his son forever.
0: Que Deus te abençoe, que Deus te guarde.
3: May God bless you and keep.
0: Que o Espírito de Deus siga falando ao seu coração, à sua vida.
3: May the Spirit of God continue to speak unto you.
0: Aleluia, louvado seja Deus, aleluia. Digam comigo assim, meus irmãos. A paz do Senhor Jesus. Digam comigo assim mais uma vez. A paz do Senhor Jesus. Muito obrigado, irmãos, todos vocês da Igreja Deus e Amor, vocês de outros ministérios, vocês que juntaram-se a nós na oração. Bem-vindos e venham sempre. E muito obrigado por vocês estarem aqui. Que Deus vos abençoe. Digam comigo mais uma vez. A paz do Senhor Jesus. Vão com Deus, meus irmãos. Vocês estão guardados, vocês estão protegidos e abençoados, em nome de Jesus Cristo.
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porque hoje tivemos o culto jovem aqui na nossa sede mundial. Uma mensagem foi especial que nós vivemos e recebemos. Já também desfrutamos desta mensagem especial de 11 da noite, que é o culto no lar, é a reprise das mensagens que são ministradas aqui na sede mundial e agora já preparados para clamar. Quero deixar um convite especial neste momento para todos aqueles que estão fazendo uso destas redes. Temos um minutinho aqui para interação, então vamos fazer bom proveito dele, sabe por quê? Eu não posso ser apenas aquele que fala, eu quero comentar a sua mensagem, senão não seria um diálogo, seria um monólogo, somente nós falando. Então, o nosso Deus, Ele responde através da oração, você participa com a interação aí no chat, enviando os seus pedidos, e isso faz toda a diferença. Vamos lá, neste domingo, minutos nos separam deste domingo, nós teremos o grande culto aqui na sede mundial. Pela manhã, nós teremos o culto público, 7 e 9 da manhã, cultos especiais em propósito na nossa sede mundial. Porém, também a nossa reunião ministerial, que acontece no nosso auditório,

0: Obreiros, obreiras, que nos acompanham agora de Barra Funda, da Penha, aqueles que estão na sintonia desta programação ali no Casa Verde, no Pari, enfim, todas as regiões, as 46 congregações que estão aqui próximos à sede mundial, não pode faltar esta reunião que será presidida pela nossa diretoria e transmitida para o Brasil e o mundo todo, já a partir de 9 da manhã. Então, atenção, Grande São Paulo, você que é um obreiro, uma obreira, e deseja participar da nossa reunião aqui na sede. Pode? Não.
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2: Por natureza, o homem é esquecido. Esquece de fatos, datas, pessoas e compromissos. Por outro lado, a tendência humana é para não esquecer certos fatos que ocorrem na vida, principalmente quando se trata de perdoar ou pedir perdão. Vemos e ouvimos muitas pessoas afirmarem: eu perdoo, mas não esqueço. Perdoo, mas não quero mais amizade com ele ou com ela. Isto não é perdão. O perdão que a Bíblia ensina é cheio de amor e misericórdia. E normalmente, se perdoando, se esquece, se sepulta no passado. E isso é possível se a pessoa experimentar o perdão divino, tornando-se revertida do grande amor de Deus. Deus, ele é onisciente, é onipresente, é onipotente, mas sem dúvida alguma, ele esquece dos nossos pecados. Pois eu mesmo, Senhor de Israel, apago as tuas transgressões por amor de mim, dos teus pecados, e não me lembro mais. O Senhor Deus lança os teus pecados perdoados para trás de suas costas e joga nas profundezas dos mares. Caro amigo ouvinte, o sangue de Jesus Cristo nos purifica de todo o pecado. Através do seu sangue, que temos a comunhão uns com os outros, e o sangue do Cordeiro de Deus, o Filho de Deus, nos purifica de todo o pecado. Isso se conhecemos a Jesus Cristo e sabemos que Ele é o Senhor. Mantemos a comunhão uns com os outros, e o sangue do Cordeiro nos purifica e nos lava e nos limpa de toda iniquidade. Amigo ouvinte, pare, pense, confesse os seus pecados e a partir de hoje, tu serás uma nova criatura em Cristo, Jesus, o Filho de Deus. Aprenda a perdoar e será perdoado, pois quem conhece a Deus sabe perdoar. Esta é mais uma mensagem da Igreja Deus e Amor, levando você ao caminho do Senhor.

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3: Meia-noite 2.
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1: Meia-noite e 29.
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2: Meia-noite e 59.
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0: 1:29.
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2: 1h59.
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7: 2:31.
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3: 2h59.
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1: 3 horas e 30 minutos.
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2: 4 horas.
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1: 4h29.
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1: 5 horas.

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3: 5:28.
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6: 6 horas.
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1: 6h31.
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1: 7 e 2.
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4: 7h31.
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2: 7:59.

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3: 8h28.
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1: 8h59.
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2: 9h29.
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3: 10 e 3.
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2: 10h32.
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3: 11 horas.
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3: 11:28.
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3: 11:59.
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2: Meio-dia e 27.
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4: Uma hora.
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2: 1:32.
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3: 1h57.
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2: 2h26.

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4: 2h59.
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3: 3:26.
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5: 3h52.
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28: Agora no seu rádio está começando mais uma viagem no Expresso do Rock. No arquivo de hoje, Queen, Blind Melon e Allman Brothers Band. Temos também as participações especiais de Júlio César Filho.
29: E no território do rock de hoje teremos as bandas Arctic Monkeys, The Black Keys, Cleopatra e Highly Suspect.
28: Mestre Sidão,
30: sejam bem-vindos ao Expresso do Rock. O Geleia Geral invade o programa de hoje, apresentando a rica sonoridade de três bandas britânicas. Ouçam em volume máximo Jethro Tull, Blackbird, Church of the Cosmic Skull.
28: Elida Rodrigues.
31: Fala, Júlio! Fala, companheiros de Expresso do Rock! E aí, tudo pronto para mais uma viagem nesse Expresso Musical? Pois é, tem muito rock and roll no programa de hoje e tem também Conexão Rock, essa vitrine musical que mostra o rock and roll que a galera faz pelo país, né? E no programa de hoje eu trago para vocês músicas bem legais das bandas Violet Soda, Masmorra e Constantine. É daqui a pouco, aqui dentro do Expresso do Rock.
28: Xaxá.
32: Amantes do rock and roll e ouvintes do Expresso, o Atitude aterriza sua nave no Expresso com quatro clássicos do Stoner Rock. Fiquem ligados. Valeu, Júlio!
28: E Chefe Bruxo.
33: E aí, roqueiros, roqueiras e parceiros do Expresso, o Drops Caldeirão de hoje apresenta Muse, Machine Head e Megadeth.
28: Primeiro a gente passa pelo território do rock.
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29: E agora começando mais um Território do Rock. Vamos começar com a banda Arctic Monkeys, que eu acho que todos vocês já conhecem, então dispensa apresentações. Deles vamos ouvir a música Old Yellow Bricks. Depois teremos a banda The Black Keys, que mistura um blues rock com um rock alternativo. Vamos ouvir a música I Got Mine. Na sequência, vamos ficar com a banda Highly Suspect, com a música Those Days. E vamos fechar com a banda Cleopatra, com a música OK.
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0: Esse foi o som da banda Cleopatra com a música OK. Antes ouvimos Highly Suspect com a música These Days, Arctic Monkeys ou The Yellow Bricks, e também ouvimos The Black Keys com a música I Got Mine. E esse foi o Território do Rock de hoje. Espero vocês no próximo programa. Até lá, tchau, tchau.
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4: 4:18.
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10: O Geleia Geral invade o espécie do rock e resgata do fundo do baú um disco histórico de uma banda lendária. Mostra o rock recheado de muitas tonalidades de duas bandas atuais. Então, aumentem o som. Iniciamos nossa invasão com um som único e inconfundível do genial grupo Jethro Tull. A banda foi formada na Inglaterra em 1967 por Ian Anderson, um artista completo, performático, frontman, compositor, vocalista e multi-instrumentista. O primeiro disco de estúdio da banda foi lançado em 1968, denominado This Was, com uma pegada de blues rock. Ian Anderson resolveu mudar o direcionamento musical da banda, acrescentando uma sonoridade recheada de folk rock, rock progressivo, hard rock e música celta com arranjos bem elaborados. A virada radical do som do Jethro Tull levou o lançamento do excepcional disco Stand Up, aumentando a popularidade da banda no Reino Unido e nos Estados Unidos, além de uma vendagem espetacular desse trabalho. Os críticos musicais da época tentaram rotular a música do Jethro Tull como rock progressivo, folk progressivo, hard progressivo e rock renascentista. O Geleia Geral resgata do icônico álbum Stand Up uma canção que mostra toda a versatilidade e genialidade de Mr. Ian Anderson e sua banda. Jethro Tull, música sem amarras, conduzido por um flautista maluco. Continuamos nossa invasão com a sonoridade indie recheada de classic rock do power trio Black Bud. Iniciaram as atividades musicais em 2002 na cidade inglesa de Wiltshire. Joey Taylor, guitarrista e vocalista, Adam Newton, baixista e vocalista, e Sam Nedell, baterista e vocalista, jovens músicos que começaram a tocar em pubs versões para o rock e blues rock de Jimi Hendrix a Steve Ray Vaughan. Em 2005, assinaram contrato com uma gravadora e no ano seguinte lançaram o disco de estreia, denominado From the Sky. A boa música de Led Zeppelin, Jeff Buckley e Radiohead foram importantes para o direcionamento musical do disco homônimo lançado em 2009, o segundo trabalho do grupo. Em 2010, resolveram interromper de forma temporária a trajetória sem previsão para retornar aos palcos e ao estúdio. Vamos finalizar nossa invasão com a viagem sonora do combo Church of the Cosmic Skull. Os britânicos de Nottingham, comandados pelo guitarrista, cantor e compositor Bill Fisher, iniciaram sua peregrinação musical em 2016 e já lançaram 4 discos de estúdio. O último, agora, em 2022, intitulado There Is No Time. A banda tem a sonoridade influenciada pelo Ace Rock, pelo Space Rock dos anos 60, com altas doses de rock progressivo. No caldeirão efervescente dos 7 integrantes do grupo, encontramos os bons sons de bandas como Beatles, Queen e artistas como Peter Gabriel, Dave Bowie, bandas como Rancid, Thin Lizzy e Queens of the Stone Age. Uma viagem sonora revigorando o rock espacial e psicodélico. Então aumentem o som e curtam Jethro Tull, Black Bud e Church of the Cosmic Skull.
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0: Geleia Geral invadiu o Expresso do Rock, trazendo a sonoridade de três bandas britânicas de épocas diferentes. Primeiro, resgatando do fundo do baú o som do Jethro Tull, do disco Stand Up, a faixa You Used to Know. Depois teve Blackbird com Barefoot Dancing. E fechamos com Church of the Cosmic Skull, Black Slug. Eu recomendo o segundo disco de estúdio do Jethro Tull, intitulado Stand Up, lançado originalmente em 1969. Primeiro álbum com o genial guitarrista Martin Barry, parceiro de Ian Anderson em outros registros icônicos da banda. São 10 faixas com uma sonoridade eclética, obra preciosa e histórica. E o destaque fica por conta da capa dupla do disco, sua parte interna com dobradura em alto relevo e o recorte dos integrantes da banda que se levantam em formato pop-up, foi realmente uma obra genial. Valeu, Júlio. No próximo programa, o Geleia Geral faz mais uma invasão expresso do rock, trazendo boa música e o rock em todas as suas vertentes. E não perca a sintonia. Continuem sintonizados e ligados na programação através das redes sociais. Um grande abraço e até a próxima edição do Expresso do Rock.
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3: 4h42.
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10: Saudações, ouvintes do Expresso do Rock. Eu sou Elida Rodrigues e tô trazendo para você aqui mais um Conexão Rock, né? Essa vitrine musical onde a gente mostra o rock and roll que a galera faz pelo país. São bandas bem bacanas que vale a pena a gente mostrar, quem sabe, talvez até o EP inteiro, né? O trabalho todo de várias bandas por aqui, porque já passaram e passarão muitas bandas e músicas legais. Bom, no programa de hoje trago para vocês Violet Soda, banda paulistana que faz um grunge, também um punk rock com muita competência, ligados aí pela voz da potente, da talentosa Karen Dió. Da Violet Soda, a gente vai ouvir a música Tangerine. Também no Conexão Rock de hoje, ouviremos a banda Masmorra. Olha só, Masmorra é meio que ligado àquela escuridão, tristeza. Ganha um conceito aí de libertação nas poderosas letras dessa banda, né? Mãos e vozes dos músicos da banda paulistana de rock Masmorra trazem pra gente a música Cartas na Mesa. É um rock and roll de qualidade também, hein? Bom, e continuando nossa Conexão Rock de hoje, trazemos também a banda Constantine. Banda paulista de hard rock, formada exclusivamente por mulheres, né? E tem na sua formação Cíntia no vocal, Larissa na bateria, Mona Lisa no baixo, Emily e Mariana nas guitarras. Constantine aí, com o poder total da mulherada, traz pra gente a música Paz Corrompida. Agora com vocês, então, no nosso Conexão Rock de hoje, Violet Soda, Masmorra e Constantine.
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0: Finalizando aqui o nosso Conexão Rock de hoje, a banda Constantine com a música Paz Corrompida. A mulherada arrasou, hein? Um rock de prima esse aí, hein? Tivemos também a banda Masmorra com a música Cartas na Mesa. Bom demais o som dessa galera, rock and roll de qualidade. Super indico aí pra vocês procurarem mais sobre essa banda, porque tem muitas músicas legais. E também a Violet Soda com a música Tangerine. Procura lá, vocal potentíssimo aí da Karen Dió, trazendo essa música top aqui pro Conexão Rock de hoje. No próximo programa vai rolar mais banda legal e quem sabe a sua não pode ser uma das que passarão por aqui, por esse palco dessa vitrine musical, né? Entre em contato com a gente no expressodorock.com.br ou com a galera aqui do Expresso através das redes sociais também. Tá super valendo, né? Então tá bom, tá combinado. Até a próxima viagem, então. Tchau, tchau. Valeu!
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6: 5 e 3.
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22: O Atitude aterriza sua nave no Expresso e começa com Albatross Overdrive, que é uma banda de stoner rock puro, raiz mesmo, aquele som bem cheio de Huntington Beach, sensacional. Na sequência vem Kyles, que é aí um dos pais aí do stoner rock, né? Uma banda formada em 88, sabe? E que ajudou aí a popularizar o até então desconhecido movimento musical stoner rock. Continuando com Unida, que é uma banda americana de stoner também, formada depois do fim do Kyles e do Slow Burn, sabe? Consiste de diversos músicos das duas bandas, são super profissionais. E para finalizar, o White Dynamite, que é um punk soul explosion, que vocal forte, letras interessantíssimas, todos tocam de branco, os instrumentos são brancos, as caixas são brancas, interessantíssimo. Vamos curtir então? Albatross Overdrive, Kyles, Unida e White Dynamite!
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0: É isso aí, galera. Só sonzeira. Albatross Overdrive, Viking, Caius, Demon Cleaner, Unida, Left Hand Mode e White Dynamite. Forte abraço para todo mundo. Continuem ligados, tem muita sonzeira ainda no Expresso do Rock. Valeu, Ju!
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6: 5:27.

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13: Chegamos na estação Arquivo do Rock, hoje com Queen, Brad Mellow e Allman Brothers Band. Eu começo com Queen. Em março de 1974, a banda estava lançando o álbum Queen 2, que é considerado um dos álbuns menos conhecidos da banda entre o grande público. No entanto, hoje em dia, é reconhecido como uma obra inovadora e apontado como grande influência por diversas bandas. Vamos ouvir a faixa The Loser in the End, composta por Roger Taylor, que também está no vocal principal. No dia 22 de setembro de 1992, a banda americana Brad Mellow lançava o primeiro álbum, que atingiu a marca de 2 milhões de cópias vendidas em poucos meses. Deste álbum, eu escolhi a música Paper Scratch e finalizo com Allman Brothers Band. No 11º álbum de estúdio, Where It All Begins, lançado em janeiro de 1994, vamos ouvir a faixa Soul Shine. Queen, Brad Mellow e Allman Brothers Band, agora no Arquivo do Rock.
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0: Ouvimos Queen, The Loser in the End, Brian Mellow, Paper Scratch e Allman Brothers Band, Soul Shine. O Arquivo do Rock está de volta no próximo programa. Até lá.
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8: 5:50.
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15: E aí, roqueiros, roqueiras, ouvintes do Expresso, está no ar mais uma edição do Drops Caldeirão do Rock. Drops Caldeirão de hoje apresenta Muse, Machine Head e Megadeth.
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0: E esse foi o Megadeth e sua nova música Soldier On. Antes curtimos a banda Machine Head com a faixa No Gods, No Matters. E abrimos com o som do Muse's Kill or Be Killed.
1: E chegamos ao final de mais uma viagem no Expresso do Rock. A gente está de volta no próximo programa. Até lá!
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2: 6h52.
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4: 7:18.
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2: 7h48.
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2: 8h24.
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Amanhã, dia 31 de agosto, comemoraremos mais um ano do nascimento daquele que foi o sucessor e legítimo representante da Santa Vó Rosa, o Consolador, e que exerceu as funções de primaz e de profeta à frente desta Igreja Apostólica, o Santo Irmão Aldo. Ouvintes.

Sentimo-nos honrados em comemorar mais uma vez a data do nascimento do profeta Santo Irmão Aldo. Homenagear a esse santo de Deus é motivo de grande contentamento para todos nós, apostólicos do Consolador e ouvintes da Hora Milagrosa.

prezados ouvintes, tendo sido glorificado nos céus e revestido de mais poder e liberdade de ação, o profeta Santo Irmão Aldo está ao lado de Nosso Senhor Jesus, de Maria Santíssima e da Santa Vó Rosa, e é atuante para guardar e amparar a vida e a saúde daqueles que assim confiam. Esse santo de Deus recebeu poder divino para atender ao clamor e aos pedidos justos daqueles que a ele recorrem em busca de força moral para enfrentar e superar as tribulações da vida. Com o poder celestial, ele e a Santa Vó Rosa muito trabalham em favor de tantos quantos creem, amparando-os e concedendo-lhes sabedoria e discernimento do bem e do mal para que sejam bem-sucedidos em suas realizações justas e honestas. Inclusive intercedem diante do Pai Celestial indistintamente em favor de muitos que buscam a proteção divina e a graça acolhedora da bendita Mãe Maria Santíssima. Agradecidos a esse santo profeta por seus valiosos conselhos, por suas sábias orientações e sempre oportunas recomendações, também pelo exemplo de vida honrada, de coragem e fé que nos legou, nele reconhecemos o pastor anunciado pelo Divino Mestre aos seus discípulos, ocasião em que declarou que chegaria o tempo em que haveria um só rebanho e um só pastor.

0: temos congregação nesta cidade de Cascavel, estado do Paraná, com reuniões aos sábados às 19 horas e aos domingos às 18 horas, e no segundo domingo de cada mês às 10 horas da manhã, e quinzenalmente às terças-feiras às 19 horas e 30 minutos, na Rua Agostinho dos Santos, número 1883, Jardim Alvorada.
1: Aproximamo-nos do centenário de nascimento daquele que veio ao mundo para cumprir grandiosa missão em favor do Reino dos Céus e que se tornou numa das colunas desta Igreja Apostólica. Foi ele, o profeta Santo Irmão Aldo, cujo legado de fé, amor e dedicação, de fidelidade, coragem e esperança, tem sido perfeito exemplo de vida para tantos quantos desejam a aprovação, as bênçãos e o amparo de Deus Pai e dos seus santos. Que essas celebrações sejam para a renovação dos votos de fidelidade ao legado desse servo de Deus, a quem expressamos agradecimento afirmando: nós queremos sempre te amar, Santo Irmão Aldo.

Amanhã, dia 31 de agosto, comemoraremos o centenário de nascimento daquele que foi o sucessor e o legítimo representante da Santa Vó Rosa, o Consolador, e que exerceu por longo tempo as funções de primaz e de profeta à frente desta Igreja Apostólica, o Santo Irmão Aldo. Ouvintes.

0: Estão ouvindo a Hora Milagrosa e na sequência vai falar-lhes o pastor Evandro Ferreira de Cristo.
1: Eu apresento a todos os ouvintes e internautas do programa Hora Milagrosa minha saudação. Quero desejar a bênção de nosso Deus, a paz de nosso Senhor Jesus e todas as virtudes do Divino Espírito Santo. Igualmente que o Senhor, a Senhora e você, amigo jovem, também receba o amparo, a proteção e a bênção da Santa Mãe Virgem Maria Santíssima, da Santa e querida Vó Rosa, o Espírito Consolador, e do Santo e querido Profeta, o Santo Irmão Aldo. Hoje quero convidar a todos para meditarmos sobre uma data que vai ser comemorado na Igreja Apostólica no dia 31 de agosto. Neste ano de 2026, se completa 100 anos do nascimento do profeta e pastor apostólico Santo Irmão Aldo. Este, que por mais de 40 anos dirigiu a Igreja Apostólica nesta terra, cuidando de toda a parte administrativa e principalmente zelando, cuidando e amparando a vida espiritual deste povo, a família apostólica. Ele, Santo Irmão Aldo, nasceu predestinado para esta missão extraordinária, magnífica de profeta de Deus nesta terra. Mas ele assim foi provado durante todo o transcorrer de sua vida. Foi provado ainda quando jovem, sempre foi procurado pelas pessoas que buscavam e pediam a ele ajuda para solucionar os problemas, para aliviar os seus momentos de dificuldade que muitas vezes estavam enfrentando. E através das atividades que ele escolheu para trabalhar, para assim servir e cooperar com a sociedade, ele sempre foi provando ao nosso Deus, aos céus, muita humildade, muito amor pelo semelhante. Provou sempre em todos os momentos amar ao próximo sem querer nada em troca. Tudo fazia sempre revelando a pureza, a humildade e a simplicidade e todos os sentimentos bons existentes no profundo do seu espírito. Isto tudo, durante o transcorrer do seu viver, foi capacitando e ele demonstrando a Deus, a Jesus e também a Santa e querida Vó Rosa, que ele era merecedor de cooperar com a obra de Deus nesta terra, servir ao Pai nesta Igreja Apostólica que é dos céus, que foi formada através do ministério da Santa Vó Rosa, por Jesus e pelo Pai, e também obra abençoada pela Mãe Virgem Maria, pelos profetas e pelos apóstolos. Ele, Santo Irmão Aldo, quando foi chamado pela Santa Vó Rosa para servir esta igreja, no início ele entendeu e compreendeu que precisava a igreja, a Santa Vó Rosa e o Bispo Eurico e a missionária Odete do seu trabalho, da sua disponibilidade em servi-los, em levá-los aonde a igreja necessitava da presença da direção da igreja da época. Sempre fez com muito amor, com dedicação, com empenho. Quantas e quantas vezes, inclusive, pediu para que a Santa Vó Rosa orasse a Jesus e cooperasse para que o destino fosse alcançado de uma viagem, de um trabalho, daquilo que ele havia, com boa vontade, se disponibilizado a fazer em benefício da obra da Igreja Apostólica. E quando a nossa querida e Santa Vó Rosa, o Consolador, o chamou, pediu para que ele viesse e se dedicasse, cooperasse ainda mais com esta igreja, prontamente ele aceitou e ele deu o seu sim. E falando que o que precisasse ela e a igreja, ele estaria pronto para servir. Principalmente após ela, Santa Vó Rosa, ser coroada nos céus o Espírito Consolador da promessa de Jesus. O nosso querido profeta Irmão Aldo, ele se dedicou de forma tão maravilhosa e intensa em benefício de cada um de nós que já fazíamos parte da família apostólica, dos ouvintes da Hora Milagrosa, que pediam para ele uma bênção, uma graça, uma intercessão. Na vida dele, Santo Irmão Aldo, inclusive, se cumpriu as profecias que ficaram registradas, que chegaria um tempo que haveria um só rebanho e um só pastor. Promessa feita, inclusive, pelo nosso Senhor Jesus quando aqui esteve cumprindo seu ministério terreno. Portanto, querido ouvinte, venha também, juntamente com a família apostólica, comemorar esta data tão especial, o centenário de nascimento do profeta Santo Irmão Aldo. E assim nós fazemos, assim a alegria é imensa ao homenagearmos este profeta bendito e poderoso, porque ele realmente sempre provou toda a sua fidelidade, dedicação e amor a Deus e a esta igreja, ao seu povo. E cremos e confiamos que tudo o que ele nos ensinou e deixou como exemplo, ele herdou o reino dos céus e em espírito, ele abençoa aqueles que clamam pelo seu nome. Da mesma forma que Jesus prometeu aos seus apóstolos de que quando ele, Jesus, estivesse assentado com seu Pai no seu trono em sua glória, os apóstolos também teriam o seu trono para se assentar, a coroa de glória, o ministério de serem ajudadores do povo de Deus nesta terra. Assim nós cremos e confiamos que o Santo Irmão Aldo hoje nos céus é um santo poderoso. Ele está atuando juntamente com a Santa Vó Rosa e com a Mãe Virgem Maria Santíssima para amparar o seu viver, o Senhor, a Senhora, que necessita de uma bênção para o seu lar, para o seu matrimônio e até mesmo para a sua família, para os seus filhos, aqueles que muitas vezes têm passado por momentos tão difíceis e delicados em seu viver. O Santo Irmão Aldo, ele ouve as nossas orações. Ele recebeu o poder de o seu nome ser buscado para que nós possamos clamar e pedir. E se assim merecermos, se assim formos praticantes dos seus belíssimos exemplos aqui nesta terra, nós vamos também assim poder retribuir. Vamos poder assim, com a nossa obediência, cooperar e Ele nos abençoar. Ele vai poder nos amparar, consolar. Portanto, nesta oração que vamos fazer, o Senhor, a Senhora e você jovem, clame, peça, e a Santa e querida Vó Rosa, o profeta Santo Irmão Aldo, aqui estão a ouvir estas orações, estes clamores. Vamos ser gratos por este centenário, a existência deste profeta de Deus que há 100 anos atrás nasceu para cumprir esta belíssima missão e obra de salvação e de expansão do reino dos céus aqui na terra. E pelos seus méritos e dons, hoje nos céus ele é um santo poderoso. Vamos agora todos, em sinal de reverência, fazer uma oração, suplicando a bênção, a graça e o amparo dos céus. Oremos. Querido e santo profeta Irmão Aldo, nesse instante, aqui estão os teus filhos e filhas que oram, que clamam, que buscam o que tanto necessitam e precisam. Aqueles que, ao terem a prova do seu poder e da sua grandiosidade, eles estão assim clamando, suplicando e pedindo o que tanto necessitam, que seja dado segundo o que cada um necessita e merece. Que o Senhor, o nosso Deus, seja glorificado com Jesus e com a Mãe Virgem Maria Santíssima, pela grandeza do reino dos céus nesta terra e pela formação, a predestinação deste profeta bendito, poderoso e amado Santo Irmão Aldo. Que a Senhora Santa Vó Rosa também seja glorificada por ter assim feito do Santo Irmão Aldo o seu santo sucessor nesta terra, ter estado com ele, ter através dele abençoado este povo, amparado e salvado muitas almas. Portanto, cremos e confiamos. Estes ouvintes internautas estão recebendo a bênção dos céus e a graça de Deus. Lembro também daqueles que necessitam de uma bênção para o seu lar, para o seu trabalho, o alívio de uma dor, a cura de uma enfermidade, os que colocaram a água e o óleo diante deste aparelho receptor para que seja ungido pela Senhora Santa Vó. E quando eles assim fizerem o uso destes elementos, possam sentir a cura das enfermidades, o alívio da dor e também a libertação do poder do mal e das trevas. Cremos e confiamos que estes ouvintes, internautas, estão sendo grandemente abençoados no final deste programa Hora Milagrosa. E por todas estas bem-aventuranças, seja glorificado o nome do Pai, do Filho e do Espírito Santo, da Mãe Virgem Maria Santíssima, da Santa e querida Vó Rosa e do profeta Santo Irmão Aldo, e que seja assim hoje e para todos sempre. Amém.
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6: 9 horas.
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